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2: 9:02, começando a noite na Espaço, no oferecimento Energia Esportes Boutique Animal. Chove bastante aqui em Farroupilha, conforme a previsão já estava indicando. 15 graus nesse momento a temperatura. Já é 9:00, já abriram os portões no Clube Santa Rita. Pessoal que já tem seu ingresso já pode começar a se deslocar. E às 10:00 começa a festa do Yesterday. 9:03, eu repito, nosso WhatsApp 549-9611-1971. Aqui na Espaço nós começamos a nossa programação da noite desse sábado com Crocodile Harris.

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1: 9:27 é a noite na Espaço, também é a noite do programa, da festa do programa Yesterday. Daqui a pouquinho já abriram os portões do Clube Santa Rita, pessoal já tá chegando, já tá, pessoal comprou as mesas, os camarotes, já tá conversando, turma de amigos, pessoal tá se reunindo e às 10 horas vai começar a grande festa, uma das noites mais nostálgicas da Serra Gaúcha e reúne sucessos que marcaram as décadas de 70, 80, 90 e 2000. Os anos 2000 já são flashback. Essa chuva, esse tempo fechado desse sábado não impede essa grande festa que vai começar daqui a pouquinho. E aqui na Espaço a gente continua também na nossa festa, no nosso ritmo da música boa até a meia-noite, inclusive com os recados. Eu já tô recebendo muita gente que tá no trânsito, se deslocando pro Clube Santa Rita, vai mandando. Você que tá ouvindo a rádio, tá indo pro clube, vai mandando seu recado, seu abraço. Daqui a pouquinho eu já vou ler para todo mundo as mensagens dessa noite. 54996111971 é o WhatsApp da Espaço. 9:29, voltamos já.
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1: 9:36, estamos de volta com a noite na Espaço, no oferecimento Energia, Esportes e Boutique Animal. Deixa eu mandar os abraços, ler os recados, pessoal que tá participando, interagindo no ritmo da festa do Yesterday. A Doc mandou mais cedo: querida ouvinte da Espaço desde sempre, quase prontos, logo mais vão estar na festa. Também a Ana Carla Gonçalves mandou recado: São Francisco de Paula, o som da Espaço, muito obrigado pela participação. A Ana Kruschner mandou mais cedo: pessoal, eu vi mais gente pedindo aqui se vai ter ingresso para venda na entrada. A informação que eu tenho, viu, Rogério, comentando, na portaria é R$70. Claro que restavam poucos ingressos para a festa, né? Então, na portaria tem por R$70, conforme disponibilidade. Então, muita atenção, tá? Restavam poucos ingressos, mas dá para arriscar ainda. Quem tá mandando recado aqui? Música, pessoal pediu música para as meninas do Quinta do Evoluiu. Turma vai estar com a camiseta dos anos 90 prestigiando a festa. Olha que legal. Débora Vargas, Patrícia, Márcia, Ângela, Aline, Débora Silva e a Débora Malinverno, que mandou o recado. Que legal, turma. Boa festa para vocês. Muito obrigado pela participação. Cristiane de São Leopoldo, obrigado. Emanuele também tá na escuta. O Everton Varela também tinha mandado recado sobre a festa. Ah, meus grandes amigos, mandou aqui a foto, ó. Já estão prontos, estão se deslocando aqui para Farroupilha. Essa família querida que mora no meu coração, Roberto Salvati, Débora Salvati, turma reunida indo pro Yesterday. A outra turma tá no outro carro, ó, estão vindo de comitiva para cá, hein? As filhotas, os genros também vão estar na festa. Turma, boa festa para vocês, viu? Muito obrigado pela mensagem, pela participação. Também o Gerson de Caxias, bairro Panazolo, pediu Bruce Springsteen, Dancing in the Dark, rumo à festa Yesterday. Boa, Gerson, obrigado pela mensagem, boa festa para ti também. Quem também tá na escuta, o Luiz mandou o recado, o Cafu e com a sua esposa Sandra mandaram aqui a foto, belíssimo rádio, estilo vintage, sintonizado 100.9 FM. Cafu, Sandra, abraço para vocês, muito obrigado pela mensagem, pela companhia. Quem mandou boa noite também, a Adriane Gobi, muito obrigado. Querido Silvano, Caxias do Sul, tá na escuta, pedindo Yahoo, oferecendo com todo carinho para Nelly. Tamo junto, Silvano, aquele abraço, cara, obrigado pela mensagem, pela participação. Querido Nick Secato, Viamão, parabéns Espaço, parabéns Clube Santa Rita pela programação. Legal, Nick, obrigado, cara, pela mensagem. Tá mandando também parabéns pra sogra Terezinha, que amanhã, dia 20, vai estar completando 94 anos. Que maravilha, dona Terezinha. De forma adiantada, parabéns, feliz aniversário e muito obrigado a essa turma de Viamão, estão sempre na escuta da Espaço. Valeu, Nick, mais uma vez, cara, muito obrigado pela mensagem. Querida amiga Simone de Montenegro, está comigo, está desde o Yesterday sintonizado e vai até a meia-noite. Abração, Simone, obrigado pela mensagem, obrigado por mais uma noite na minha companhia. Quem também está mandando recado aqui, vou deixar escrever a mensagem, pode ir escrevendo com calma que eu já leio. Toda turma que está comigo hoje pode participar, pode mandar seu recado, conversa comigo, manda o alô pra turma. Pessoal que está indo pra festa e SRD também, dá um alô, 549-9611-1971. Nesse momento chove aqui em Farroupilha, 15 graus. Quem também está mandando recado, Martinho de Ivoti, pediu Queen, Radio Gaga. Aquele abraço, Martinho, obrigado, cara, pela mensagem. E vou te ao som da Espaço. Hoje é ritmo de festa, ritmo de animação pra festa. E Yesterday começa logo mais, só no futebol que já é marcha fúnebre, hein? Pra Grêmio e Inter, esta rodada terminando como está nesse momento é fatal. É fatal, repito o que eu digo. Virtualmente, Grêmio e Inter estão sendo rebaixados com os jogos de hoje. Olha, atesto e dou fé, no que eu tô falando, porque o Mirassol venceu e não podia ter ganhado, venceu por 2-0 o Botafogo. O Vasco tá dando um baile no Coritiba, não podia tá ocorrendo essa vitória. E nesse momento, 41 minutos, o São Paulo tá vencendo o Inter por 1-0. Esses resultados do Vasco e do Coritiba são catastróficos, porque agora o milagre dobrou. Além de precisar melhorar primeiro, né? Grêmio e Inter precisam passar por uma tabela complicada com muitas vitórias, agora precisam também depender do resultado dos outros. E aí é muito complicado, né? Pode até falar, pô, mas faltam ainda 10 jogos. É, mas já nesse momento tá precisando olhar para os jogos dos adversários. Complicou muito. Nesse momento, o Inter vai ficando com 28 pontos. Abre o Mirassol com essa vitória, abriu 4 pontos do Grêmio e do Inter, que os dois têm 28. Só que o Grêmio joga amanhã, joga contra o Palmeiras, é quase certo que perde, né? Mesmo que seja na arena, convenhamos, contra o Palmeiras. Nesse momento, então, o Mirassol abre 4 pontos dos dois e o Vasco vai abrindo 3, só que o Vasco tem um jogo a menos ainda, tem uma rodada a cumprir. Teoricamente, o Vasco tá embalado, é incrível, o Vasco tá embalado no brasileiro e tá vivo na Copa do Brasil e na Sul-Americana. O que aconteceu com o Vasco nesse momento que o Grêmio e o Inter precisavam do Vasco de sempre, virou um time de elite agora. O Vasco, se vence esse jogo atrasado, vai abrir 6 pontos do Grêmio e do Inter. Então, complicou muito. Já tava difícil com a tabela que os dois têm pela frente, agora... usar uma expressão que o Zé Boquinha, histórico na comentarista de basquete, fala, agora a vaca deitou a vaca, agora tá, o que já era muito difícil tá cada vez mais impossível. Que coisa, o Grêmio joga amanhã às 11 da manhã em casa, dia do gaúcho, festa pela volta do Renato, com a missão muito difícil de tentar vencer o Palmeiras. O Grêmio vai precisar agora buscar vitória simplesmente contra o Palmeiras. Eu não tô acompanhando como é que tá o jogo do Inter. Tá 1-0 com o gol de Caleri. O Inter nesse momento tá escalado com Antony no gol, Bruno Gomes, Maripan, Mercado e Matheus Bahia na linha defensiva, Bruno Henrique, Paulinho e Alan Patrick no meio campo e Vitinho, Carboneiro e Bernabei, o trio de ataque. Nesse momento o Inter está perdendo por 1-0. A gente vai atualizando o desastre que tá acontecendo. Quem também está na escuta, ó, mandaram, olha que linda essa foto do rádio, cara, o rádio também, já das antigas, todo adesivado, que massa, hein? Quem mandou o recado aqui? Meu querido amigo Reginaldo Vargas, de Gramado, tá sempre na escuta e está ligado hoje, junto com a filhota Alice. Show de bola, Reginaldo, Alice, abraço para vocês, muito obrigado pela companhia, pela participação. Também, quem tá mandando o recado aqui? Rosângela e Odair de Caxias do Sul, estamos pela festa em Farroupilha, estão vindo pra cá, então turma, boa festa pra vocês, muito obrigado pela participação, daqui a pouquinho vão curtir um grande show no Clube Santa Rita, é, daqui a 15 minutos, passou o tempo, hein, daqui a pouquinho já tá começando a festa. Chove em Farroupilha, 15 graus de temperatura, mais tarde também a gente passa a previsão, agora nós vamos com mais música também aqui na noite, né, espaço. Começamos com Dub Mix.

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1: 10h11 à noite na Espaço, noite de festa. Yesterday começou no Clube Santa Rita. E olha, apertou a chuva também aqui nesse momento no centro de Farroupilha. 15 graus a temperatura. Daqui a pouquinho a gente passa a previsão para os próximos dias. Aliás, último fim de semana do inverno. Vencemos mais um. Terça-feira, às 9 da noite, troca a estação. Vai começar com o clima de inverno ainda, próxima semana vai estar frio, pelo menos nos primeiros dias da primavera, depois já o fim da próxima semana começa a esquentar, mas eu tô adiantando a previsão, mais tarde a gente fala dela. Esse último final de semana do inverno é com chuva ainda. Intervalo agora, na volta mais música boa, mais informação e também a sua participação no WhatsApp 549-9611-1971. 10 e 12, voltamos já.
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1: 8h22, voltamos com a noite na Espaço, no oferecimento Energia Esportes, Boutique Animal. Chove bastante em Farroupilha, 15 graus a temperatura. Deixa eu mandar mais abraços, pessoal que segue na sintonia participando. O Marcos Antônio Brites Guerra mandou a foto mais cedo. Agora já não tá mais ouvindo porque tá na festa do Yesterday. Mandou aqui a pulseira, que legal. Um abraço para ele, de toda forma, já não tá mais ouvindo porque a festa já começou, mas mandou o seu registro. Querido Leonel, Leonel Venço de Sapiranga, curtindo bastante a programação. Falando que o Grêmio, o meu Grêmio complicado amanhã, nossos gaúchos tá ruim, mandou o Leonel. Obrigado, cara, valeu pela mensagem, que bom que tá gostando. Tá catastrófico a situação dos gaúchos, Leonel. Começou o segundo tempo, já tá 15 minutos da segunda etapa, o Inter segue perdendo pro São Paulo por 1-0 e o Vasco, não sei o que aconteceu, que tá vencendo o Coritiba por 5-0. Se falou tanto desse Coritiba, que é um time melhor, não é mais aquele... O Coritiba sempre foi um time ioiô, subia para primeira, caía para segunda. Na segunda, logo subia de novo, tava sempre brigando ou para subir para Série A ou para não cair. Esse ano aqui o Coritiba fazendo um bom campeonato, brigando na página de na primeira página da tabela, agora levando uma sapecada do Vasco, perdendo de 5-0 do Vasco, hein? Situação complicada. E o Vasco, que vinha de vitória contra o Grêmio, melhorou para valer. E esse resultado do Vasco e o Mirassol, que venceu o Botafogo mais cedo, complica muito. Como eu falei antes, agora Grêmio e Inter não só precisam vencer uma tabela muito difícil que tem pela frente, mas já tem que depender de resultados dos seus adversários na briga contra o rebaixamento. O Juventude também se deu mal hoje, perdeu de 2-1 pro Sport, segunda derrota seguida, e já caiu da zona de classificação para a Série A do Brasileirão. O Juventude chegou a liderar nas últimas rodadas a Série B, agora caiu para a terceira colocação e pode cair mais com o final da rodada. O Brasil de Farroupilha empatou hoje contra o Glória de Vacaria, em Vacaria, aliás, rodada marcada por vários clássicos. O Glória tá mal no campeonato, dava até pra ter buscado talvez uma vitória, mas não deixa de ser um empate. O Brasil chega a 10 jogos sem perder, só tem uma derrota, aliás, na segundona gaúcha, só que pode, deixa eu ver como é que terminou, se terminou o jogo do Pelotas e do Brasil de Pelotas. Acho que ficou, foi suspenso, ou deixa eu ver aqui que fim aconteceu. Pode ter continuação em campo ou vencedor definido na justiça. Teve o clássico hoje lá em Pelotas. Pelotas e Brasil de Pelotas, deu confusão, a torcida do Pelotas no Boca do Lobo.

estavam jogando rojão e a partida foi suspensa, mas vai ser retomada agora ou pode acabar na justiça desportiva. O problema é que se o Brasil de Pelotas vencer, o Brasil de Farroupilha cai, fica fora da zona de classificação logo nessa reta final. Então o Brasil que estava indo tão bem agora tá complicado, mas é que tá muito embolado, segundo a Ana Gaúcha. É, e muito mesmo, do segundo colocado, que é o Veranópolis, até o nono colocado, são só 3 pontos de diferença. Uma senhora disputa entre o Brasil de Farroupilha, que tem 20 pontos, e o Veranópolis, que tem 22, é uma distância curta demais. Isso é bem legal, bem interessante, dá uma briga muito acirrada para a classificação para as quartas de final. Deixa eu mandar mais abraço, inclusive acabei falando um pouco mais de futebol. Deixa eu mandar aqui um abraço para Márcia, muito obrigado pela companhia. Também o Giovanni tinha mandado mais cedo, já está no Clube Santa Rita e nesse momento está curtindo a festa. Cris, muito obrigado pela participação. Diva Ferreira, boa noite, muito obrigado pela mensagem, muito obrigado pela sua companhia. Quem também mandou aqui recado, deixa eu ver. Estamos em uma turma. O Cláudio mandou, obrigado Cláudio pela mensagem. Tem mais gente aqui pedindo informações sobre ingressos. Olha, agora a festa já começou, pode arriscar, chegar na portaria, ver se tem ainda. O ingresso é R$70, mas depende da condição de disponibilidade agora que a festa começou, tá? E também, quem mandou aqui recado, sim, eu vou abrir esse bloco. Deu bem sorte que o Silvano tinha pedido Yahoo, já estava na nossa programação. Então a gente vai abrir, ele tá mandando aqui, oferecendo de forma muito especial para sua querida Nelly. Tá? Então a gente abre esse bloco com essa música especial para Nelly, um oferecimento do Silvano.

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1: 10:53, a noite na Espaço, faz o intervalo, na sequência tem mais música boa. Pô, passou o tempo, hein? É, a melhor seleção do rádio vai levando a gente pelas horas. Estamos já nos aproximando das 11, então intervalo e na volta mais música até a meia-noite.
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em Farroupilha, hein? Rapaz, com raios também, inclusive, trovoadas. Vou aproveitar e vou passar a previsão no tempo, então, já que eu tô falando no clima, eu não esperava, achei que ia dar uma diminuída, apesar que a previsão tava apontando já chuva até a segunda-feira e aumentou a probabilidade, inclusive. Para este domingo, dia do gaúcho, e bom, né, infelizmente começaram a revolução em setembro. Sempre é assim, né? Chega dia 20 de setembro, sempre tem essa instabilidade típica da temporada. Bento Gonçalves, Giuseppe Garibaldi e sua turma não esperaram uns meses a mais para começar a guerra. Deixa eu ver aqui a previsão para o domingo. A chuva deve persistir ao longo da madrugada, também amanhece chovendo. Vai assim até a metade da tarde, a previsão da Wetter.com indica. A partir das 3 horas, inclusive, olha só a promessa de limpar o tempo. Até mesmo sem nuvens no céu durante a tarde e a noite. Mesmo assim, a previsão indica 100% de chance de chuva na segunda-feira. Então, uma breve pausa para curtir o domingo, que aliás sobe a temperatura para o domingo, mas depois, segunda, muda tudo de volta. Amanhã a máxima esquenta bastante em relação a esse sábado e os outros dias que virão pela frente. Amanhã a máxima é 25 graus e a mínima é 16. Na segunda-feira eu falei 100% de chance, é raro indicar tanto assim, 100% de chance de chuva, com tem até a imagem dos raiozinhos com trovoadas, chuva amanhã, tarde e noite, segunda-feira, máxima 19 graus, mínima 8. Terça-feira, último dia do inverno, o céu limpa, tempo completamente aberto ao longo do dia. À noite tem uma que outra nuvem, só que vai ser o dia mais frio da semana. 13 graus a máxima, 5 a mínima. Então, uma queda de 12 graus do domingo para terça-feira. Quarta-feira, primeiro dia cheio da primavera, sol. Persiste, inclusive, para quinta e sexta esse tempo aberto e volta a esquentar, e bastante. Na quarta, a máxima é 16, na quinta dá um belo salto, máxima é 24 e sexta-feira a máxima é 28. Esquenta pra valer. Da terça a sexta, olha o pulo que dá na temperatura, 15 graus. Então, muitas mudanças nos próximos dias. Amanhã, eu falei, a previsão está indicando que essa chuva persiste, inclusive com chance de trovoadas ao longo da manhã até metade da tarde. Aí o céu limpa e fica tempo aberto até o fim da noite do domingo, com máxima em 25 graus. Mas na segunda-feira tem alerta, inclusive, de chuva ao longo de todo o dia. 11 horas com 7 minutos, terminou no Morumbi mais uma derrota melancólica. O Inter perde e jogando mal e criando pouco e não faz nada para tentar reverter esse futebol ruim. Eu sempre defendi que o Pezzolano era a melhor das notícias pro Inter nesse ano, porque o elenco pouco mudou e os que vieram foram um desastre, como o goleiro, é o Matheus Cunha, né? Que sequer jogou hoje nessa partida. O Sanabria também chegou, uma porcaria de jogador. O Inter, mas assim, o Pezzolano não tem mais nada para fazer, ele não consegue. Quando ele precisa criar alguma coisa nova, ele não consegue. Quando é para fazer o básico, ele não faz. É tudo às avessas. Parece realmente que não tem mais como segurar o Paulo Pezzolano. Perder pro São Paulo seria até uma situação normal, é no Morumbi, só que agora o Inter tá precisando de milagre. Tem que buscar resultado onde não se espera e não conseguiu. O Inter cada vez mais parece que é irreversível o negócio, porque o futebol tá sendo de Série B o campeonato inteiro e não parece que o Inter tem capacidade de dar a volta. Eu esperava até que ia ter o fato novo, até o Sonda, eu sempre esqueço o nome dele, é Delcir, né? Eu falo Dalcir, mas é Delcir Sonda. Ele esteve hoje, inclusive, com os jogadores do Inter, fez uma doação de 20 milhões de reais para o Inter pagar os salários atrasados, tentar dar uma injeção de ânimo, mas não é nem só isso, né? O elenco é ruim por si só, são jogadores ruins e o técnico, pelo jeito, não tem mais possibilidade de criar coisa nova. O Inter, como eu falei, para mim o Inter é irreversível. Não vai acontecer esse milagre. O Grêmio tem que ver amanhã o que vai acontecer com o Palmeiras. A chance é o Grêmio perder amanhã com tranquilidade em casa. E aí, eu falei mais cedo, fiz um belo alarme,

não tem muito mais como dar a volta, porque o Vasco embalou, pelo jeito o Vasco vai lá pra cima junto com o Santos. O Santos chegou a quarta vitória seguida hoje, já tá na página de cima da tabela, quem diria? O Santos estava outro dia mais rebaixado que Inter e Grêmio e já tá lá em cima, mais um pouquinho vai brigar pro Libertadores. Mas o Vasco agora também, são 3 vitórias em 5 jogos, o Mirassol só perdeu 1 jogo nos últimos 5, então começou a abrir agora uma margem para esses times que eram os adversários diretos do Inter. O Vasco nesse momento está 3 pontos acima do Inter, só que tem 1 jogo a menos, ou seja, pode abrir 6, e o Mirassol já tem 4 pontos acima que o Inter. Então é difícil, esse ano tudo indica será Grêmio e Internacional rebaixados. Uma coisa inimaginável, impensável para a história do futebol brasileiro isso, mas ao que tudo indica é o que deve acontecer. Deixa eu mandar aqui mais abraços. Alguém tinha mandado uma foto. Fernando Lovato mandou uma foto da pista completamente abarrotada de gente no Clube Santa Rita. Lotou para a festa do Yesterday que está acontecendo neste exato momento. Também o Vinícius Portolan, filho do Rodrigo, está mandando também aqui uma foto do Clube Santa Rita lotado para esta festa que acontece neste momento e vai madrugada afora, muito bacana. Um abraço também, família querida, ao som da Espaço, a Daniela Pinheiro, Vila Lobos, Caxias, muito obrigado pela mensagem, pelo carinho, ouvindo a Espaço nesse super sábado com a filha Isabel e a filha Renata e o maridão Valdinir, que tá viajando para Bagé. Então, Valdinir, boa viagem. Segurança na estrada, vai cruzar o Rio Grande e vai ao som da Espaço, viu? Pega até lá, vai avisando nós, pega até lá que a Espaço é classe especial, pega em todo o estado e além mais. 11 horas com 11 minutos, 15 graus, chove bastante em Farroupilha. Na Espaço, Shakira.

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1: 11:37 na corrida, reta final do programa, intervalo e na volta as últimas, fechando com chave de ouro programa desse sábado, mesmo com a chuva, 15 graus, ritmo animado aqui na Rádio dos Melhores Ouvintes, 11:37.
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9: 11:44, reta final da noite na Espaço, no oferecimento Energia Esportes, Boutique Animal. Já colocamos no site algumas fotos apenas para você ter uma ideia de como o Clube Santa Rita lotou mais uma vez, mais um sucesso na festa do Yesterday, mas isso aqui é só para ter uma noção do que tá agora. Ao longo de toda a semana a gente vai ter uma galeria completa, fotos na entrada, depois na festa também, pessoal com uma equipe profissional lá fazendo todos os registros. Ao longo da semana a gente vai soltando todos os destaques de mais um sucesso, mais uma grande festa do programa Yesterday no Clube Santa Rita. Muito legal ver essas imagens do Vinícius Portolan, aqui da família Espaço FM. A gente começa agora o bloco final, deixa eu mandar aqui um abraço. Ah, também aqui o Marcos Brites Guerra mandou aqui um vídeo da agitação lá no Clube Santa Rita. Que legal, cara. Obrigado mais uma vez pelo teu registro, pela companhia também. Vamos com as últimas desse sábado, começando com Labouche.

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1: 11:57, fim de papo na noite, né? Espaço desse sábado. Muito obrigado pela sua companhia. A gente volta segunda-feira às 8 horas, logo após a Voz do Brasil. No site da Espaço, Festa Yesterday celebra grandes clássicos e reúne público em noite de muita música em Farroupilha. Médica veterinária Maria Luísa Portolan explica cuidados essenciais com cães e gatos. Bombeira voluntária de Barbosa, identificada como vítima de acidente em Bento. Homem preso após incêndio de residência em Caxias. Brasil de Farroupilha empata contra o Glória. Chega a 10 jogos invicto na Série A2. Esses e outros destaques, site, aplicativo e redes sociais da Espaço FM. Nós encerramos com W. A Espaço volta às 7 da manhã com o Farroupilha Grande do Sul no Dia do Gaúcho. Viva o Rio Grande, amanhã, 20 de setembro. Muito obrigado mais uma vez. Boa noite, bom domingo. Até mais.

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1: Alô Rio Grande, todos aqui no espaço, bom dia, bom domingo para você, que alegria, saúde, satisfação, privilégio de estarmos juntos, felicidade e prosperidade nos acompanham nesta imensa honra de estarmos em mais um momento cultural, nosso Farroupilha Grande do Sul.
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0: abrindo as porteiras do Rio Grande em 1982, Grupo Caverá Vento Norte, uma música bonita, refletindo a nossa existência, nossas vivências, nossas andanças. Combina também com este final de semana de tempo instável. Neste momento, temperatura oscilando entre 15 e 18 graus. 15 e 18. Para hoje, a máxima não passa dos 24. Tempo instável, vem mais chuva por aí. Vamos juntos aqui na Espaço FM Classe Especial, a partir de agora, no encontro de todas as querências. 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
0: Em casa, no trânsito, no trabalho, no galpão, no rancho, na fazenda, nos quatro costados, Rio Grande afora desta pampa continentina, abençoada por São Pedro, nosso patrão celestial. Um abraço, um chasque e também a gratidão de estarmos juntos, podendo vivenciar este momento. 20 de setembro de 2026. Sirvam nossas façanhas de modelo a toda a terra. Orgulho em ser gaúcho, orgulho em ser daqui. Estava pensando, quando vinha para cá, no meu deslocamento até a rádio, o que poderia falar hoje. Afinal, é uma baita responsabilidade. Mas me deparei com o seguinte pensamento e compartilho aqui com vocês. 20 de setembro é uma data especial e simbólica, mas de fato e por direito, todos nós cultivamos as nossas tradições e os gaúchos de fato carregam consigo o amor pelo Rio Grande todos os dias. Não somente hoje, data master da nossa celebração, mas levamos conosco os nossos costumes, o nosso pago, gaúcho que fala cacetinho, guisado, bah, tchê, sinaleira, semáforo, entre outros dizeres gauchescos. Gaúcho que estende a mão, que ajuda aquele que precisa sem cobrar nada em troca. Gaúcho que levanta cedo e honra o legado de seus pais, batalhando não só por uma cidade, um estado e um país mais justo, mas por um lugar melhor para todos. O verdadeiro gaúcho é aquele que honra suas tradições, não esquecendo o passado, valorizando o presente e planejando um futuro de bênçãos, saúde e paz para todos. Portanto, neste domingo especial, nosso presente é estarmos juntos para celebrar esta cultura, uma das mais belas do mundo, autêntica e perspicaz, bonita e de fundamento. Hoje, 20 de setembro, dia da Revolução Farroupilha, também chamada Guerra dos Farrapos. Aqui um breve contexto: foi a rebelião mais longa da história do Brasil. Foi de 20 de setembro de 1835 a 1 de março de 1845. Guerra civil na província de São Pedro do Rio Grande do Sul. Oposição entre grandes proprietários de terra, os estancieiros, e o governo imperial do Brasil. Aconteceu principalmente durante o período regencial brasileiro. O império cobrava taxas pesadas sobre o charque, carne salgada e o couro produzidos aqui no sul. Concorrência externa, charque estrangeiro era mais barato e prejudicava a economia local. Falta de autonomia, os estancieiros queriam mais poder para decidir sobre a própria província. Fatos importantes à República Rio-Grandense. Os revoltosos declararam a independência da província e criaram um novo estado em 1836. Principais líderes desta revolução foram Bento Gonçalves, Antônio de Souza Neto e Davi Canabarro. Também tivemos participação estrangeira do italiano Giuseppe Garibaldi e Anita Garibaldi, que ajudaram os rebeldes. O conflito terminou com o Tratado do Poncho Verde, em 1845, reentregando o Rio Grande do Sul, trazendo novamente o estado ao império, com anistia aos revoltosos. Pequeno contexto cultural, a gente chega a se arrepiar, estou me arrepiando aqui no estúdio porque realmente foi um momento difícil, batalhoso, mas que nos traz hoje orgulho em fazer parte deste chão, principalmente por aqueles que nos antecederam. Dito isto, às 7:11, neste momento especial, a bênção de hoje com nosso amigo Frei Jaime Bétega. Bom dia para o senhor Frei.
2: Bom dia! Hoje é domingo, 20 de setembro, uma data tão bonita do Rio Grande do Sul, a Revolução Farroupilha. Obrigado, povo gaúcho. Pai nosso que estais nos céus, santificado seja o vosso nome. Venha a nós o vosso reino. Seja feita a vossa vontade, assim na terra como no céu. O pão nosso de cada dia nos dai hoje. Perdoai-nos as nossas ofensas, assim como nós perdoamos a quem nos tem ofendido, e não nos deixeis cair em tentação, mas livrai-nos do mal. Amém. Que o Senhor nos abençoe. Pai, Filho, Espírito Santo. Amém. Paz e bem, santa alegria. Vamos que vamos. Ótimo domingo. Abraço a todos. Que Deus esteja bem presente em nossa vida neste domingo. E vamos lá, dia do gaúcho. Abraço.
0: Obrigado, Frei. Um abraço ao senhor também. Feliz domingo. Bom trabalho por aí. 549-9611-1971. Este é o nosso WhatsApp, mensagens de texto, mensagens de voz, o teu áudio de até 30 segundos, nome completo e o endereço sempre. 3268-2100 é o telefone da Espaço, telefone do sucesso. Nas redes sociais, @EspaçoFM, @GabrielMarqueto. Oh!

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0: 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Às 7h14,
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0: Bom domingo pra você.

Gabriel Marqueto, aqui Elton Saldanha, mandando um abraço especial a todos que estão na audiência desse grande programa. 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Programa Farroupilha Grande do Sul é orgulho para a gauchada. 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
1: 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Bom dia, bom domingo para você aqui no espaço. 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

Tempo parcialmente encoberto, temperatura em 16, previsão de chuva para hoje. Era mocinho, ainda me lembro, 18 anos, completei. Oswaldir e Carlos Magrão, aqui no Espaço.

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0: Rasga o fole, Nilce Vargas.
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1: Gravou, está gravando Baitaca, porque venha os Serranos, os Bertucci, Jorge Dornelles e Oswaldir e Carlos Magrão, mocinho aventureiro aqui no espaço. 158, temperatura em 16, Cristiano Quevedo e o nosso momento cívico com o hino rio-grandense.

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17: Com a comunicação de Rogério Portolan aqui na 100.9, 20 de setembro de 2026, sirvam as nossas façanhas de modelo a toda a terra. Bem-vindo, bem-vinda, bom dia, bom domingo para ti, para você, para nós, para todos. 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Espaço Fone 3268-2100, redes sociais, arroba Espaço FM, arroba Gabriel Marqueto. Com CH e 2Ts para tua participação, teu chasque, teu abraço, teu pedido musical aqui no Espaço, aqui no nosso Farroupilha Grande do Sul.
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Rio Grande Velho, aqui fala Erlon Pericles. Um abraço aos ouvintes do Farroupilha Grande do Sul, aí na Espaço FM. 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
1: É o Rio Grande que pede passagem. Grupo Rodeio, Luiz Carlos Borges, os campeiros Erlon Pericles, José Cláudio Machado, Enchiro Missioneiro Bagual, e-mail aqui na Espaço.

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0: Classe especial, temperatura em 16 graus, 8:34. 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
0: Baixe lá, é de graça. Vamos juntos. Eu indico vocês de lá. Um abraço aqui para, deixa eu ver, 8:36, pessoal querido que está chegando na programação da Espaço FM, classe especial, Guilherme Galafassi, bom dia, bom domingo, César Rabuschi, ô Rio Grande, fala César.
2: Bom dia, Marqueto, César Rabuschi, hoje vamos te escutar aqui de Cajati, interior de São Paulo.
0: Opa!
2: Mandando um chasque aí pros de sempre aí, o meu amigo Morangueira vai te escutar lá de Natal, o Emerson tá na Argentina e eu tô aqui carregado pra Argentina também, Cajati, rumo a Córdoba. Um bom domingo aí, um abraço a todos aí, a minha esposa no rancho, os filhos Miguel, Samuel, esposa Oreni, baita abraço e bom programa.
0: Valeu, tia, graças. Laírton tá por aqui, pediu Cheiro Missioneiro, Corpo Esgualepado, pessoal da família Mário Tur, um abraço especial. Rubi Malfatti, bom dia, um ótimo programa, manda um bom dia para todos do restaurante Rubi. Pessoal da cozinha, os churrasqueiros, a Silvânia, Tronha do Rubi, tá atendendo hoje, Rubi, um abraço para vocês, bom dia, bom trabalho. A Loira Nirode, um domingo de paz aqui na Espaço, colocou sábado, não tem problema, um abraço especial, saúde e paz a todos. Elidson Sandoval pediu Teixeirinha, oferecendo para a esposa Terezinha, para nós aqui da rádio, pessoal do bairro Chácara dos Leões, São Leopoldo, Rio Grande do Sul. Bom dia, Marquento. Cheguei para te desejar um abençoado domingo. Muitas bênçãos de Nossa Senhora de Caravaggio. Amo demais teu programa, que nos dá alegria e faz feliz todos os domingos. Abraço. É a Rosa Suzinho. Ô, Rosa, fico muito feliz pelo teu comentário, pela tua audiência, pela tua amizade aqui no nosso Farroupilha Grande do Sul. Um abraço especial para você, Farroupilha Grande do Sul. O melhor da música gaúcha passa por aqui. Um abraço, Rosa. Bom dia, Marqueto, é o Chico do Vicentina, hoje trabalhando com a Companhia da Espaço. Para representar nosso 20 de setembro, peço a música Eu Sou do Sul, Elton Saldanha, dedico a toda a família e amigos. Grande abraço, amigo de todas as manhãs de domingo. Valeu, Chico, um abraço para você. Oi, Marqueto, bom dia. Rogério Ferronato, Jardim Itália Caxias, na escuta deste baita programa, desejando a todos um abençoado domingo. Ofereço a programação deste 20 de setembro aos gaúchos e gaúchas dos quatro costados deste rincão de São Pedro, um quebra-costela do tamanho do Rio Grande do Sul. E para marcar este 20 de setembro, peço que rode Bandeira dos Fortes com os Serranos. Abraço a ti. Sérgio e Hermínia Bison, saudação a todos os gaúchos e gaúchas. Bom dia, bom domingo. Vamos juntos na Espaço FM, classe especial 8:39. Pessoal que está chegando por aqui, quero homenagear minha netinha. Rainha Vitória. Opa! Muito bem, então, a Ivone. Ivone, homenagem completa às 11 da manhã, tá bom? Um abraço pra você. Daniel Perini tá por aqui também. Bom dia, Dani. Bom dia. Acordar e escutar a música do meu querido amigo Mário Barbará, que nos deixou tão cedo desgarrados. Bom dia pra ti, Marqueto. Quem mandou foi a Maria. Alô, Maria, um abraço pra você. Bom domingo. Natalícia Heimann. Bom dia, toca pra nós, Rui Biriba, canção do amigo, para todos os amigos, pelo nosso Dia do Gaúcho, Nativo Unem de Nova Petrópolis, Rio Grande do Sul. Um abraço, turma. Gustavo Zanotto e Antônio Prado, sempre na escuta, um alô gauchesco por aí. Pessoal de Antônio Prado chegando e valendo, né? Chegando valendo por aqui. Daniel Ângelo Bertondo, grande Gabriel, abraço, bom domingo, um dia especial para todos os gaúchos, todos que estão na escuta deste amado Farroupilha Grande do Sul. Valeu, tia, família Bertoldo em peso, Ângelo Bertoldo, Dani Ângelo Bertoldo em Antônio Prado, Rio Grande do Sul. Bom dia, tia, para estas pessoas que têm orgulho da nossa terra, da nossa história, tendo São Pedro como capataz, protegido pela Virgem Maria, primeira prenda do céu. Abençoado pelo nosso Pai Maior Jesus Cristo, orgulho em ser gaúcho, orgulho em ser daqui. Um abraço, meu grande amigo Marqueto, manda para nós mate de esperança. Valeu, Alcione Bucheboan, pessoal de Canela, região das Hortências. Um abraço para ti, um abraço, Adriana, a dona da pensão. Buenos dias, Marqueto, meu amigo, na sintonia do amigo, nesta domingueira do Rincão de São Pedro, que mandou água nesta madrugada na capital dos Pampas, Porto Alegre, Rio Grande do Sul. O mate amargo com a boa música nativista para iniciar o dia. Forte abraço, Gerson Effler. Muito bem, Gerson Effler, né? Um abraço então para ti, saúde também a todos, que maravilha. Já estamos na escuta, seguiremos as tradições da nossa pátria Pampa em sementes, como o que adora uma gaita e uma viola. Saúde e sucesso, amigo Marqueto. Viva o Dia do Gaúcho, Capelari. Um abraço para ti, Arthur Capelari Neto. Um abraço, obrigado pelo carinho. Meu amigo Jairo também está por aqui. Alô, Jairo, um abraço para ti. Jair também está conosco. Bom dia, Marqueto, mais um plantão. Jair que é vigilante. Um abraço para ti, Jair. Bom dia, bom trabalho para você.
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0: Pessoal que vem chegando em peso por aqui, o Antônio e Andrenha, caminhoneiros da rodagem, hoje depois de quase 4 meses, estamos em casa, curtindo os filhos e netos e uma semana de folga. Roda aí pra nós a música O Primeiro e Último Mate com os Monarcas. Abraço e bom domingo, família Borges, Caxias Grande do Sul. Bom dia, Marquento, tudo bem? Se possível, Walter Moraes, dia de chuva, grata, e a Sirlei. Oh, Sirlei, um abraço pra ti, bom final de semana por aí também, pessoal do Pio Décimo. Bom dia, Marquento, bom domingo, Edson Farinhas na escuta em Caxias do Sul, Parada Cristal. Opa, que maravilha, hein? Chove por aí, por aqui tá chovendo, 8:42. Vamos em frente aqui no espaço, Ivone Aneres de Jesus, que teu dia seja louco de especial, mas a gaúcha, um abraço pra ti, guria. Sinara Bittencourt pedindo aqui, Gaúcho Coração com Cristiano Quevedo, oferece a família Júnior, Roberto, Natália, Cecília, que está em Indiana, Estados Unidos, e a Betina, obrigado e um abençoado domingo para todos os gaúchos de coração, todos os gaúchos e gaúchas deste pago. Um abraço para ti, Sinara, família Bittencourt. Oi, Gabriel, bom dia. Toca para nós Milonga Abaixo de Mau Tempo. Nós de Caxias, mas hoje em São Francisquinho e Léus. Tivemos o prazer de te ver cantar na quinta-feira nos festejos Farroupilhas. Está de parabéns. Um feliz Dia do Gaúcho para todos. Um abraço, Patrícia, esposo Francisco e filho Lourenço Francisco. Opa, mandou até aqui um áudio, hein? Um vídeo também, gauchada dançando. Que maravilha, hein? Vou escutar com calma daqui a pouquinho. Muito obrigado pela presença e pelo prestígio. Diz ela, que momento. É, realmente, realmente foi um momento especial. Muito obrigado pela presença de vocês. Não os vi por lá, faltou daquela banada assim. Marqueto, tô aqui. Mas que alegria, que alegria. Realmente foi uma noite maravilhosa. Um abraço ao grupo Seresteiros, que fez o costado comigo, a todos que participaram do nosso baile na Semana Farroupilha 2026. Uma noite memorável, com certeza. Um abraço para você, Patrícia Filho. Também Lourenço Francisco e esposo Francisco. Turma querida hoje em São Francisquinho Ilhéus. Pessoal que é de Caxias, Grande do Sul. Bom dia, Marquinhos. Estamos na escuta. Melhor programa de rádio domingueiro. Luciano Carboneira, Jardim Itu, Sabará, Porto Alegre. Um abraço especial. Bom dia, aqui é o Nirto de Caxias. Queria ouvir os serranos varzendos da fronteira. Ofereço a todos os amigos de Farroupilha. Muito obrigado, Nirto. Valeu, Nirto. Ô, Rio Grande, um abraço especial. Sadi também está por aqui, pediu querência amada. Oferece para a esposa Almira, filhas Vitória, Valentina, a Nathalie, Maiara, Natiele, a Luísa, Elsa Di, de Campestre da Serra. O completo chasque aqui, então, desejando ao neto Jefferson Quioato, que hoje está de aniversário, muita saúde e bênçãos. E manda também um chasque para os casais Indiomar e Vanessa e Tairo e Alana, Valmor e Gisele. Turma completa por aqui, pessoal de Campestre da Serra, Rio Grande do Sul. Bueno, Sadi, um abraço para ti também.
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0: 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Um abraço aos gaúchos e gaúchas deste 20 de setembro de 2026. 8:45, 8:45, temperatura em 16 graus, tempo instável. Cerração, umidade alta 95% para hoje, chuva e mais chuva. A máxima não passa dos 24. Dia corrido, semana corrida, mês corrido, estamos correndo, por que correr tanto? Mas que bom quando a gente sabe por aquilo que a gente corre, tem certeza que a nossa caminhada, a nossa corrida está valendo a pena. O mês, olha, setembro botou 20 dias no bolso em apenas 2 palitos, hein? Passou muito rápido mesmo. Estamos já com o pezito em outubro. Um abraço especial a você em casa, no trânsito, no trabalho, ao som da Espaço FM. Obrigado pelo carinho, pela companhia. Estamos juntos. Aqui não tem Gregório para depois de ser Gregrê. Um programa cultural gauchesco e missioneiro no costadito de Bitcom. 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Às 8:47. Pirisca Greco. Água no fogão.
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1: Baixe lá de graça, Jorge Guedes e família, Garotos de Ouro, Caverá e Pirisca Greco, pontualmente 9 da manhã. Bom dia, bom domingo para você. Farroupilha Grande do Sul, é o nosso Rio Grande que pede passagem. 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Agora para um espaço comercial, mas segura aí que daqui a pouco a gente volta com mais eu, mais você, mais espaço, mais corações gaúchos por aqui.
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0: Somos classe especial. Bom dia, meu Rio Grande. Bom domingo para você. Que maravilha! Estamos na Espaço FM com este Farroupilha Grande do Sul especial. Data Master da Revolução Farroupilha do nosso povo gaúcho, unido forte, bagualuto e de fundamento. 9:10, 9:10. 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
0: 912. Temperatura em 16.

Uma correria danada, né, tio? Uma correria que tá louco. Final de semana movimentado. Último final de semana dos festejos Farroupilhas, né? Final do e da semana. Final de semana é sempre especial. Inclusive, vamos dar uma espiadita aqui na programação dos festejos Farroupilhas para hoje em Farroupilha. Vamos ver aqui, festejos Farroupilhas, a nossa programação oficial. Domingo, dia 20 de setembro, hoje temos missa crioula no Largo Carlos Fetter. Muito bem, deixa eu pegar aqui no WhatsApp da Espaço, nosso 549-9611-1971. Bueno, dito isto, as 9 da manhã está confirmada nossa cavalgada e desfile Farroupilha com todas as entidades tradicionalistas. 10h30, a missa crioula. 12h, tertúlia livre. 13h30, 1h30, apresentações de danças das entidades tradicionalistas. CTGs, Aldeia Farroupilha, Chilenas de Prata, Rancho de Galdérios e Ronda Charrua. 17h, baile com Alexandre Batiste, Grupo Paiol. 19h, extinção da chama crioula e premiação dos Jogos Campeiros. 19h30, baile de encerramento com o Grupo Gurizada da Serra. Às 22h, o encerramento das atividades. Entrada franca, Largo Carlos Fetter, centrão aqui de Farroupilha. Bem fácil de localizar. Muitas atrações neste último dia de programação, 20 de setembro, dia do Gaúcho, Revolução Farroupilha, também conhecida como Guerra dos Farrapos. 9h14, vamos com mais música. Daqui a pouco, teu abraço, teu pedido musical, o teu recado no nosso Farroupilha Grande do Sul. Às 9h14, lá vem o Rio Grande a cavalo entrando no Embororé.

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1: Na Espaço FM, putututu. Temo domando, temo aprendendo, temo ensinando, espantando o mágoa com Mano Lima. Os Serranos, timbre de galo, João Delbida Neto, vozes rurais. E quero, quero, entrando no Bororé, pronúncia correta ali, foi abreviada, né? Seria o Embororé, que era uma localidade jesuíta. Inclusive tem uma lenda urbana que os povos jesuítas, eles tinham um povoado, tinha uma região chamada Embororé. Então o índio Embororé guardava

0: Esta região dos tesouros, né, dos padres, de todo aquele povo que veio para cá, dos portugueses, reza a lenda até hoje que o espírito do índio em Bororé acaba rondando a região das missões. Por isso, lá vem o Rio Grande a cavalo, entrando no Bororé. Bororé, a região que este índio, depois que levou o nome da região, guardava, né, os tesouros deste povoado, entrando no Bororé. Sabia dessa? 9:30, 9:30, temperatura em 17 graus.
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0: Muito bem, vamos juntos, eu de cá, vocês de lá, aqui na Espaço FM, 549-9611-1971. Espaço Fone 3268-2100 é o telefone da Espaço, nosso telefone do sucesso. Nas redes sociais, arroba Espaço FM, arroba Gabriel Marqueto. Tempo instável, domingo 20 de setembro, dia da Revolução Farroupilha, data master para nós gaúchos e gaúchas deste rincão de São Pedro, dos quatro costados desta pampa continentina, abrindo portinha, retalhando os carcanhados, levando consigo a essência de ser gaúcho e o orgulho de ser daqui. Quero dar um bom dia especial a todos vocês, mas um bom dia em forma de canção, pode ser? Um bom dia, meu Rio Grande, aqui na Espaço.

0: Um bom dia, meu Rio Grande.
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0: Um bom dia, meu Rio Grande. Gravou, está gravado, 9:36. Temperatura em 17, meu gaiteiro da Alci Batista, buenas, tê.
2: Buenas, gaúcho, velho. Estamos escutando teu programa aqui, descendo para Bom Princípio, no CTG Porteira Aberta.
0: Mas é.
2: Manda um abraço aí pro Grupo Seresteiro, sobre o baile de quinta-feira, que tava muito bom. O pessoal elogiou também. Valeu, um abraço aí. Aí eu, o Jaison, o Batera e o Alcir aqui na van. Abraço.
0: Mas um abraço, turma, que maravilha, hein? O elogio é importante. Alimenta a alma do artista, mas modéstia à parte, uma banda maravilhosa, né? O Grupo Seresteiros, há décadas, faz um trabalho impecável, não só na música gaúcha, mas também bailes, casamentos, eventos no geral. Turma muito querida, muito talentosa. O Wagner, o Kencho, baterista, o Jaison, o Dalci, olha, toda a turma aí dos Seresteiros, um abraço especial, muito bom contar com esta parceria em mais um ano. Baile que foi também marcado, né, por esta integração, casa cheia, pessoal dançou, cantou junto conosco, colegas também aqui da Farroupilha Grande do Sul, que tocaram neste 20 de setembro, tocaram ao longo da nossa semana Farroupilha, que lembro, Claudinho e Grupo, Homero Couto, o João Vicente, tantos outros que tocaram, Grupo Estradeiro, pessoal querido aí, estava comentando com o prefeito Jonas ontem, como é bonito, né, ter essa tradição, essa cultura, valorizar o que é daqui, afinal, o nosso Farroupilha, nossa cidade, ela leva o nome da nossa revolução. Então é muito importante trazer, claro, artistas consagrados do nosso pago, mas valorizar esta cultura, valorizar os artistas daqui. Parabéns, olha, um parabéns gigante à Prefeitura de Farroupilha, o nosso coordenador dos festejos, o Rogério da Silva, conhecido como Rogério do Chasque, secretária Marli, um evento impecável. Termina hoje, hein? Entrada gratuita, entrada franca, Largo Carlos Fetter. Vale a pena conferir. Estamos neste momento com a cavalgada e daqui a pouco, às 10:30, a Missa Crioula com Padre Gilmar Paulo Marquezine. Inclusive, Padre Gilmar deixou uma bênção para nós. Vou rodar na sequência, em homenagem ao Dia do Gaúcho. Em casa, no trânsito, no trabalho, um abraço. Alô, Seresteiros. Alô, meu amigo Dalci. Capricha, gaiteiro, que o baile tá só começando.

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0: E a hora certa aqui no espaço, no sinal. 19, bom dia, bom domingo pra você.
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0: mais que uma rádio, uma referência, a Farroupilha Grande do Sul, melhor da música gaúcha, passa por aqui. É o Rio Grande que pede passagem. Que momento, hein? 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
0: Para te lembrar que hoje tem a noite na Espaço com Edson de Souza, às 7 da noite. Vamos juntos. Às 10h18 tem uma turma para abraçar aqui a gauchada reunida neste 20 de setembro pelas ondas da Espaço. Meu amigo Darcy Hilgert. Ô, seu Darcy, tudo bem? Bom dia. Alô, Rio Grande. Alô, Darcy.
3: Bom dia, Gabriel. Tudo certo? Aí na Serra. Tempo não está muito favorável, mas tranquilo. Hoje é o dia mais forte do gaúcho. E vamos continuar cultivando essa nossa tradição com as músicas que os nossos amigos rodam aí na nossa rádio. Aí.
0: Que assim seja.
3: Tudo certo.
0: Amém.
3: Um abraço para ti e para todos que dão valor a essa nossa cultura e tradição. Eita.
0: Valeu, tio. Um abraço pra ti, saúde e paz. Meu amigo do litoral, Carlos Alexandre Alves, pessoal de Terra de Aranha, bom dia pra vocês.
4: Bom dia, meu amigo Marqueto. Aqui é Alexandre de Terra de Areia. Manda uma pra nós aí dos Bertucci. Tá? Manda um abraço pro Ítalo e pra Priscila. Tá bom, obrigado. Bom final de semana.
0: Valeu, um abraço. Joselito Capelari, bom dia. Parabéns a todos os gaúchos. Felicidades e bênçãos. Amém que assim seja. Um bom dia para Rosa Suzinha, o som da Espaço. Douglas Svirt Rodrigues, bom dia, Douglas do Risso. Quero desejar um ótimo 20 de setembro, abençoado por Deus. Dê modelo a toda a terra. Moisés Oliveira pediu aqui a música. Valeu, guri. Dê modelo a toda a terra, canção bonita. Paulo Jungs e seus inseparáveis companheiros, Eros e Eplon, cachorros do seu Paulo, mandando um chasque missioneiro para toda a turma de São José do Sul. É, família de Dom Diogo Baixo, município de São José do Sul. Abraço a todos. A mãe Dona Nilce, a filha Vitória, o genro Eric, a esposa Dona Vânia, toda a família por aí. Pessoal querido, um abraço especial também para Despique, município de Parici Novo. Um abraço, saudações gauchescas por aí, seu Paulo, me escutando no 13 em 1. É o Rio Grande que pede passagem. Família Junks, sempre presente. Viva o nosso 20 de setembro. Viva a Revolução Farroupilha. Um abraço, saudações gauchescas por aí. Buenas, Darcy Faligurski de Farroupilha, mas hoje aqui em Santa Teresa, no sítio do meu irmão Luiz, iniciando uma lida num Castelão. Será que é Costelão ou Castelão? Castelão seria a localidade? Não deu para entender, mas acredito que pelos andejos seja Costelão. De qualquer forma, ele oferece a programação para a galdeirada, que irá estar presente em torno de 30 pessoas, mas de forma especial para a esposa Michele. Muito bem, que está de aniversário neste 20 de setembro. Ô, Michele, família Faligurski, parabéns. Saúde, sucesso e muitas bênçãos. Gerson, ô, Gerson, nosso presidente do Industrial, Gerson Werner. Bom dia, estive ontem na festa do Santa Rita e yesterday, baita festa. Podia fazer um Farroupilha Grande do Sul também, né? Olha, Gerson, dois comentários. Primeiro, parabenizar aqui o Jerônimo Filho, organizador da festa, família Portolão, nosso querido Rogério, meu chefe, nosso líder aqui, Rogério Portolan, idealizador do programa Yesterday, uma festa assim impecável. Dei uma passadinha por lá, fiquei até umas 11h30, 20 para meia-noite, porque tinha um compromisso aqui com vocês hoje pela manhã. Mas casa cheia, o tempo estava enferruscado, estava malevo, mas não atrapalhou. Uma festa linda, maravilhosamente muito bem produzida, e aqui não é ser puxa-saco, é ser verdadeiro. A gente tem que elogiar aquilo que é bom. Parabéns aí, família Portolan, uma festa pra ninguém botar defeito, hein? Não tem Gregório para depois dizer gregre. Clássicos e hits da 100.9, o nosso Yesterday, programa que virou festa ontem, um sucesso no Clube Santa Rita. Parabéns Jerônimo filho, parabéns Rogério, família Portolan, a Lúcia, o Rodrigo, Jerônimo pai, todos que trabalharam neste grandioso evento. Um abraço também para o meu amigo da Haldeio, Davi Hackman, esteve com a esposa ontem, tiramos uma foto, um registro juntos também. Davi, que é o nosso apoiador cultural aqui do Farroupilha Grande do Sul, com a Haldeio, né? Que te espera neste domingo, Haldeio em Farroupilha. E no segundo comentário, aproveitando a carona, estamos estudando, informação aqui de primeira aos nossos ouvintes. Estamos estudando a realização de algum festejo envolvendo o nosso Farroupilha Grande do Sul. Vem aí, prepare-se, vamos conversando, vamos proseando. Mais pra frente nós alinhamos os detalhes, mas alguma coisa certamente teremos mais pra frente envolvendo. Até pra valorizar aquilo que é nosso, trazer essa gauchada junto, podermos tirar fotos, compartilhar bons momentos, tomarmos um mate, cevarmos um café, né? Passarmos um café numa cambona, vai ser um momento muito especial com artistas, amigos e convidados. Tá bom, Gerson? Um abraço pra ti, saúde sempre, bom domingo. Alcides Hofmeister, bom dia, Tidão, um abraço pra ti. Quem mais tá comigo? Iramar. Uma do Vitor Ramil pediu aqui para nós. Valeu, então. Um abraço especial para você. Quem mais está conosco? Vilmar Zanotto. Bom dia, Marqueto. Ótimo domingo a todos. Viva o 20 de setembro para bailar decolatada, é o meu pedido. Valeu, Vilmar. Tá na lista aqui. Um abraço para ti. Bom dia, Marqueto. Tudo tranquilo? Tudo. Pagando as contas que mal tem. Por gentileza, saberia me dizer qual a faixa de preço para almoçar no acampamento gaúcho em Farroupilha ou em Caxias? Olha, eu sei que em Farroupilha tá variando, depende ali, mas numa faixa de R$70, né? De R$70, R$80, depende do galpão, mas tem, olha, muitos aperitivos, adereços. Costelão, tem carne de porco, maionese, salada verde, aipim com bacon. Vale a pena conferir aí. Todos os galpões que você for estará com certeza muito bem servido. Quero mandar um chasque especial, um abraço missioneiro a todos os integrantes do Clube do Veinho. Um dos galpões mais tradicionalistas da nossa semana Farroupilha, aqui em Farroupilha. Recebi com muito agrado e ontem deu tudo certo. Nós tivemos alguns contratempos aqui, mas deu para nós chegarmos e almoçarmos juntos.

como falei na abertura, mas cultivando as nossas tradições ao longo de todo o ano. Foi muito bom estarmos juntos ontem lá nos festejos Farroupilhas. Um abraço, bom trabalho, Clair, Cíntia, turma, Clube do Veinho. 10h26, tá bom, meu amigo? Só pra te responder, então, Albanir Pereira, onde você for em Caxias ou Farroupilha, estará bem servido, uma média de R$70, mais pra mais do que pra menos, nesta faixa aí você vai almoçar super bem, tá bueno? 10h26, neste momento começa a missa crioula nos festejos Farroupilhas, uma celebração cultural presidida pelo padre Gilmar Paulo Marquezine. Daqui a pouco o padre Gilmar estará conosco dando a bênção a todos os gaúchos e gaúchas destes quatro costados de São Pedro, desta pampa continentina, deste nosso amado Rio Grande do Sul. E às 10h27, seguimos por aqui. José Cláudio Machado. Temperatura em 17. Pica meu galo aqui no espaço. Bom dia, bom domingo.

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1: Vamos ver a moçada agora cantando com a gente aí. Música que representa o nosso Rio Grande, que fala da nossa liberdade, da nossa história. Eu quero ver todo Porto Alegre cantando com o rodeio aí. Essa aqui é uma das páginas musicais que se torna imortal na boca do povo, porque defende a bravura do nosso povo. Então vamos lá, moçada. Quero ver vocês aí com gritos de liberdade.

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1: Grupo Rodeio Gritos de Liberdade, Dêncio Tavares e os Mirins Mates de Saudade, Pedro Hortácio, Rança Missioneira e José Cláudio Machado, Bica Meu Galo aqui na Espaço.
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1: 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Antenada. Antenadíssima.

aqui Nilton Ferreira, cantor e compositor gaúcho. A satisfação de estar aqui neste programa Farroupilha Grande do Sul, com meu amigo Gabriel Marqueto. Eu quero deixar um abraço muito grande a todos os ouvintes, dizer que sempre é um privilégio muito grande estar aqui com todos vocês.

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1: Os Tauras, Rio Grande do Sul. Olha uma música que me deixou bastante emocionado. Onde mora o Sabiá? Newton Ferreira e Pampa e Cielo. Um abraço, Newton. Parabéns pelo trabalho. Linda composição. Onde mora o Sabiá? Neste meu lugar. Tem paz, tem amor, tem virtudes. Coisas do nosso pago, histórias da nossa gente. Grupo Manotaço, presente de Deus, lançamento aqui na Espaço e Grupo Portal Gaúcho, Tranco Velho Fandangueiro.
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1: E a hora certa, 11:04, 11:04. Padre Gilmar Paulo Marquezine deixa um comentário, uma prece, uma bênção neste dia do gaúcho.
2: Gaúchos e gaúchas, saúdo a todos com muita emoção. E neste dia em que a terra sulina recorda a Deus, o Pai Santo, o Pai de todos os rincões, como aquele que nos deu a vida e a criação. Por isso, estendemos a nossa louvação, igual ao redor de um fogo de chão, a nossa vida se transforma poesia, canto e oração. E bendizemos ao Senhor que nos deu as querências, e por isso reconhecemos o quanto Ele é bom. E nesse dia, nós dizemos ao Pai, obrigado, Pai Santo, por tudo que nos destes nessa herança campeira, dessas terras sulinas, que de vós, todos os dias, recebe as bênçãos sulinas. E nesse dia, Senhor, fazei que mais uma vez, todos nós que pertencemos a essa grande vinha do povo do Senhor, possamos alargar a tenda do nosso coração e encher a garupa da nossa vida das coisas que nos aproximam de Deus e nos aproximam dos irmãos. E que nessas andanças nós possamos usar o pala da acolhida, da misericórdia, da compaixão, sejamos acinturados da bondade e na paciência e possamos ter sempre aquele lenço que recorda o valor de cada um e ao qual devemos o nosso amor. E usando sempre o manto da humildade, possamos reconhecer com muita humildade que gaúchos e gaúchas, prendas e peões, somos convidados a criar um grande espírito de fraternidade e comunhão. Fazei, Pai Santo, que mais do que nunca, nesse dia de hoje, como bons gaúchos e gaúchas, possamos pelear sempre mais para realizarmos grandes obras de amor. E que nesse candeeiro da vida, igual a um coração braseiro, possamos encher de luz as andanças da nossa vida. E tenhamos no nosso íntimo o fogo do amor, encilhando cada vez mais a nossa vida, igual a um laço em Jesus Cristo, Ele que é o nosso Salvador. Nesse dia, Pai Santo, vem ao rincão da nossa vida e fazei que todos nós possamos andar sempre mais na luz e possamos em cada momento, no aconchego da paz, vivenciar sempre melhor o que disse o teu filho Jesus e que nós possamos trilhar os bons caminhos que nos conduzem pelas boas trilhas do amor e um dia para a eternidade nos conduz. Por isso, Pai Santo, vós que sois o dom da criação, pelo teu Filho Jesus Cristo, divino tropeiro, que veio morar no meio de nós, e pela luz infinita do Espírito Santo, derrama bênção sobre todo o povo de Deus, sobre todos os pampas, e fazei que todos nós possamos estar sempre no aconchego da paz, com esperança em nossos corações, e que a garupa da nossa vida seja sempre cheia de amor. Em nome do Pai, do Filho e do Espírito Santo. Amém.

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0: No ritmo da Espaço, 20 de setembro, dia do gaúcho, Revolução Farroupilha, data que também marca a Guerra dos Farrapos. Parabéns para você nesta data querida, muitas felicidades, muitos anos de vida. Joaquim Miguel Mente Figueiredo, homenagem da Big Baby, Matheus Paza Cansan, homenagem dos pais Wagner e Daniela, avós Armindo, Ivani e Helena, Dindos, Rodrigo e Lidiane, primo Henrique e da Big Baby. Oliver Diniz de Souza Silva, homenagem do acolher da Bigfer. Silce Maria Hoffman Pereira, Eduardo José Sbardelotto, Fabiane Vieira dos Santos, Jacir Silveira dos Santos. Marili Fátima de Souza Teles e Zelir Berlanda, homenagem da Bigfer. Dancelme, parabéns para Calanda Machado Negri. Jucimar Antônio Arcego, né? E também o Andrei Romani Antunes com a Leia Tatiane de Oliveira, recebe homenagem do Troféu Trombini. Francis Ney Júlio Alves Mendes, alô seu Francis Ney, homenagem da Tecnova, parabéns. Tiago Benetti de Togni, homenagem da Máquina Sazi. Leonardo Arthur Balardim Sandri, homenagem da Objetiva Contabilidade. Tatiana De Biasi, carinho do esposo Edgar, filha Tainara, da equipe da De Biasi, Ferragem De Biasi. Um abraço, Tati, parabéns. Ana Maria Gabiati, carinho do esposo Ildomir, das filhas Elaine e Eliane. Toda a turma aí, parabéns. Alô, Daicir Kunzler, seu Daicir, de aniversário hoje, então parabéns. Homenagem da esposa Nícia, filhos Daicir Júnior e Fernanda. A nora Gabriele, neto Pedro, do Lions Clube Farroupilha Centro e da Objetiva Contabilidade. Felipe Maioli, homenagem da esposa Cassiane, filhas Eduarda e Luísa, pais Avelino e Lídia, irmãos Aline e Ricardo, parabéns, Felipe. Leandro Dalmas, carinho da esposa Angelina, Lucas Colombo Freisleben, homenagem dos pais Hélio e Maristela, da irmã Larissa, parabéns. Lourdes Benvenuti, carinho da filha Cristiane, genro Ricardo, netos Sabrina e Cassiano, Marli Carmen Rote Fernandes, homenagem do esposo Dante, filhas Jordana e Nicole, do Lions Clube Imigrante. Priscila Campos, carinho do esposo Franco, das filhas Valentina e Emília. Shawana Vaz, homenagem da mãe Lourdes. Vitória Azevedo de Moura, homenagem da avó Ivone, pais Gabriel e Nicole. Dinda Tânia, bisavó Librantina e de todos os familiares e amigos.
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0: No WhatsApp da Espaço, mais homenagens por aqui. Quero homenagear minha netinha Vitória Azevedo de Moura. Hoje está completando 5 anos. Se possível, com o parabéns gaúcho, um abração da vovó Ivone, pais Gabriel e Nicole, Dinda Tânia, da Bisa Librantina, Ivone Moura, Farroupilha Grande do Sul. Parabéns, Vitória Azevedo. 5 anítios hoje. Mandou foto da prenda aqui. Que maravilha, que alegria, hein? Na sexta, no Dia do Gaúcho. Um abraço especial, saúde, paz e sucesso sempre. Vamos com mais homenagens por aqui. Marilene Botone, bom dia, meu querido amigo, bom dia pra você. Um abraço bem gaúcho a todos os gaúchos, em especial para minha sobrinha querida, Adriane de Caxias do Sul. Estamos chegando na casa dela, obrigada, belezura. Então, um abraço para vocês. Quero ver aqui, pessoal parabenizando pelo programa. Parabéns, Marqueto, por este programa, Buenacho. Peço um parabéns especial para minha esposa, Márcia Barazite, que está de aniversário hoje, neste 20 de setembro. Muita saúde e felicidades do seu esposo. Esposo Marcos e o filho Vinícius, grande abraço, parabéns. Alegria, alegria, minha gente. Muito bem, vamos juntos aqui na Espaço FM, classe especial. Bom dia, Marqueto. Manda um abraço para o meu irmão Paulo Ricardo Vieira de Caxias. Esteve de aniversário dia 17 de setembro. Toca uma bengaldeira tua escolha para ele, para o meu irmão Osvaldo de Caxias também. Obrigado e parabéns pelo programa. Valeu, tio Everton. Final 5370. Grande Everton. Um abraço especial. Vamos juntos.

prosperidade. Que a vida seja bela sempre, não somente hoje, no despontar deste novo ciclo, mas que possamos com firmeza e prosperidade alcançar, garganhar dias melhores. Que as adversidades não destoem a aquarela da vida, que possamos sempre, firmes e fortes, alegrar aqueles que cruzam o nosso caminho, fazendo da vida um momento de paz, de bênção e de renovação. Parabéns hoje, gauchada. Felicidades sempre a ti.

0: parabéns, 1129. 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
1: Ô Rio Grande Velho, um abraço especial a esses gaúchos e gaúchas. Alô Juvenil Ferreira, bom dia pra você.
2: Bom dia, muito bom dia. Passando para parabenizar você pelo ótimo programa. Agradecido aí por alegrar as nossas manhãs de domingo. E desejar um feliz dia do gaúcho para todos os gaúchos. Diretamente aqui de Monte Sião, Minas Gerais, Juvenil Ferreira e minha

0: esposa Romilda. Abraço a todos aí do Rio Grande do Sul, tchê. Estamos aqui tomando um chimarrão em Minas Gerais e escutando essa maravilhosa rádio, esse maravilhoso programa. E sucesso aí ao nosso grande apresentador e locutor.
1: Graças, saudações gauchescas para vocês também. Alceu Penicioli, fala comigo, Alceu.
2: Bom dia, manda música para nós aqui em Altos de Galópolis. É o Alceu e a Rosane Penicioli. Se possível, manda uma do Teixeirinha. E um abraço para todos os Penicioli que estão na escuta do programa.
1: Bueno, um abraço especial para vocês também, Alceu, família Penicioli, Altos de Galópolis. Meu amigo boi louco, o Andrigo. Fala, Andrigo.
3: Buenas, Marqueto.
1: Buenas.
3: Estamos aqui na Semana Farroupilha escutando o programa.
1: Mas a...
3: Nunca deixamos de escutar, né?
1: Que tal?
3: Manda uma boa da programação para nós aí, uma milonga aí, tá bom? Oferece para toda a minha família aí, tá? Especial para minha esposa Priscila.
1: Valeu, tchê. Na segunda, uma milonga para vocês, porque na primeira tem... Eu danço mesmo e mando pata pra valer. Me entrevere do alegrito e danço até o amanhecer. Por aqui não tem Gregório pra depois dizer gregre. 11:48.

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1: Tirou missioneiro, te garoto, João Luiz e porca, venha fama de baguncinho aqui na rádio da gente. Meio-dia e 2, temperatura em 19, tempo encoberto, céu instável, ou se preferir, ao contrário. 12 e 2, Farroupilha para Bitcom, Irmãos Barbosa, Big Free Holiday. Nós vamos para um espaço comercial e eu volto já.
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2: 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Mega Sena acumulou de novo, 32 milhões, paga no dia 22, portanto, terça-feira. Concurso 3.060 da Mega Sena, as dezenas sorteadas neste 20 de setembro de 2026. Confira os números 06, 15, 23, 36, 37 e 38. Matrinca 36, 37, 38. Repeteco da Mega Concurso 3060, 06, 15, 23, 36, 37 e 38. Na Quina 1.300.000, sorteio de amanhã, segunda-feira, dia 21. No concurso deste domingo, 7.122, as dezenas sorteadas. Números 22, 33, 35, 36 e 72. Repeteco da Quina, concurso 7.122, 22, 33, 35, 36 e 72. Na Loteria Federal, atenção gauchada, concurso 6.102 da Loteria Federal. Quinto prêmio. 80.911, 80.911, 80.911, 8911. No quarto prêmio, 44.502, 44502, 44.502. Terceiro prêmio, 38.941, 38.941, 38.941. Segundo prêmio, 71.643, 71.643, 71.643. Lá no começo, primeiríssimo prêmio de hoje, concurso 6.102 da Loteria Federal. 83.520, 83520, 83.520. Aqui eu trouxe a Loteria Federal, a Quina e a Mega Sena, estes e outros resultados na íntegra por completo. Você solicita no WhatsApp da Espaço 549-9611-1971.
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2: 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Meio de 10, Espaço Loterias ficam por aqui, mas voltam no próximo domingo para Peroni Sorte Shop, mais ou menos neste horário.
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2: Alô, Rio Grande, são 12:11, 12:11. 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
2: Nação Colorada, essa é a única proposta do cara. Bom, fica quieto, Marqueto. Agora são 12:15. Não é fácil essa peleia, hein? Propaganda eleitoral gratuita vai até o dia 2 de outubro. E na internet até o dia 3, véspera da eleição do primeiro turno, que é no sábado, né? A primeira votação, nosso primeiro turno será no domingo, dia 4 de outubro. Tá chegando. Depois volta a programação do segundo turno e aí no final do mês, início de novembro, para ser mais exato, aí a gente não tem mais a propaganda eleitoral obrigatória. Vou até ler mais uma vez, pausar para falar. Obrigatória, tá bom? 12:15, enquanto isso, vamos em frente, né? Expedito Abraão, alô Expedito, opa!
23: Opa, bom dia, meu irmão, meu amigo Gabriel Marqueto, a todos os ouvintes da Rádio Espaço, meu abraço, meu carinho, e passando por aqui, hoje data máxima da Semana Farroupilha, onde os nossos antepassados nos deixaram um legado tão lindo, de luta, de sacrifício, mas o qual, se estamos aqui falando sobre Semana Farroupilha, devemos isso a nossos antepassados. E que a gente possa cultuar e também transmitir às gerações mais jovens que estão entre nós, para não perdermos a nossa cultura, né? E sempre com um olhar aí no futuro, para que tenhamos aí um mundo de mais paz, mais amor, mais alegria entre todos nós. E hoje, rumando a Casca, onde faremos um show de encerramento da Semana Farroupilha, não poderia deixar de transmitir esse abraço aí a ti, Gabriel, e a toda a tua família e a teus ouvintes. Vai estar abraço, saúde e luz.
2: Valeu, Expedito, um abraço para você. Vamos juntos na Espaço FM Classe Especial.

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1: Na sintonia rio-grandense, Mano Lima e Eterno Gildinho de Missioneiro e Monarca. Tem Cheirinha e os Monarcas, Velho Casarão, Gildão de Freitas, Figueira Antiga. E também tivemos Expedito Abrão, Deus quem sabe, um abraço Expedito, meu amigo, com os campeiros, estarão em Casca hoje, uma programação imperdível em todo o nosso amado Rio Grande do Sul, último dia dos festejos Farroupilhas 2026.
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0: Vamos juntos aqui no Espaço 1236, no meu Instagram, arroba Gabriel Marquento. Bom dia, Marquento, parabéns a todos os gaúchos do nosso amado Rio Grande do Sul, a todos espalhados por este mundão de Deus. Programa maravilhoso, como sempre. Hoje o teu amigo Lucas está muito feliz. Vai almoçar com a tia Zélia e a dinda dele, a tia Nica. Abraços. Família Souza, alô Adriana, alô Lucas. Um abraço especial também hoje para a Nica e a Célia, turma querida em Caxias do Sul. Muito bem, vamos juntos aqui pelo espaço, né, em ritmo de festa. Alegria, alegria, minha gente. Paulo Souza também por aqui, está no meu Instagram. Bom dia, Marquento, feliz dia do gaúcho. É o Paulo Souza do Santa Fé, Caxias do Sul. Manda uma música para todos os gaúchos do Brasil, pode ser Gritos de Liberdade com Grupo Rodeio. Opa, essa eu rodei mais cedo, mas te ofereço a próxima, tá bueno? Um abraço especial pra ti, feliz dia do gaúcho por aí também. Um abraço para o Vilmar Zandonfi, alô Vilmar, um abraço pra você nos ouvindo em São Sebastião do Caí. Ramiro, ô grande Ramiro, na capital dos Pampas, Porto Alegre, Rio Grande do Sul. Ramiro Soares, um abraço especial também pra ti, obrigado pelo carinho, nos acompanhando através do aplicativo e mandando mensagem via Instagram. Muito bem, 12:37, Nelson Patzlaff está por aqui, alô Nelson. Mandando aqui uma mensagem para o Ivo Rodrigues, pediu música, pode ser do Fundo da Grota. Valeu, fera, um abraço para ti também. Eduardo Andriguete pediu aqui na espera Os Chacreiros. Eduardo Andriguete de Farroupilha, Eduardo Andriguete. Turma querida, um abraço, família Andriguete. Às 12:38, Dorival e esposa Josefina, bairro Fátima, pediu Os Monarcas de Bota Nova. Valeu, turma. Bom dia, Marquento, aqui Marcelo em Picanda Café, pediu Baitaca de Chão Batido. Um forte abraço a ti e aos ouvintes neste 20 de setembro, data master da nossa Revolução Farroupilha. Mandou foto de um costelão aqui, ô Rio Grande. É, que coisa boa, hein? Rio Grande do Sul que pede passagem. No acampamento dos seminários na Forquenta, peço a música do Fundo da Grota. É o Eleandro Gonçalves, o Barbudo. Alô, Barbudo, um abraço pra ti, gaúcho. Bom dia, Marquento, aqui, Dite. Um abraço especial para você. Estou pedindo Expedito Abrão e os Campeiros. Ofereço para todos os sobrinhos aqui, Alexandra. Aliás, Alexandre Echenla, para vocês da rádio, é Edith. Valeu, Edith. Um abraço, pessoal do Bela Vista, em Caxias. Oi, Rádio Espaço. Peço uma música para minha mãe, Dona Ana. Sou André Reginato, em Farroupilha, bairro São José, Rio Grande do Sul. Família Reginato, sempre participando da programação. Chasque para vocês. Aqui neste computador missioneiro, nosso WhatsApp 549-9611-1971. Pessoal pedindo vento, mora em São Leopoldo, Maçu, natural de Getúlio Vargas. Abraço. Não deixou assinatura aqui. Final 1101. Um abraço para você. Faltou o nome, tio. Um abraço especial. Anne Maria, alô Anne Maria, bom dia Marquento, tudo certo, tudo, sou a Anne de São Vendelino, mas hoje estamos em Arroio do Sal, quero desejar com carinho um feliz aniversário ao meu eterno amor Guiarone no próximo dia 22 de setembro, que todos os dias sejam repletos de felicidades e muita saúde, abraço a você Marquento e um abençoado domingo a todos nós, gratidão. A música, se possível, é Vida de Cabelos Brancos, Guiarone Machado Dias, que Deus te abençoe, muita saúde, muita paz, homenagem especial da companheira Anne. Bom dia, Marquento, manda um abraço aqui para todos os gaúchos e gaúchas do Rio Grande do Sul, principalmente para o meu irmão Adalto, meu pai seu Hernani, meu primo André e para o meu compadre Marcelo Ferraço, de tão gaúcho que é, foi no Yesterday de Bombache, bota. Ô, Rio Grande, um abraço, essa é boa. Eduardo de Balneário, Arroio do Silva, Santa Catarina, que maravilha, um abraço especial. Bom dia, Miguel e Sandra, bom dia pra vocês, tudo bem por aí? Só mandou bom dia por aqui, tudo certo. Bom dia, Marquento, se conseguir, manda lembranças pra todos os colorados e pra esposa Janete, Cláudio Mir Gilden na escuta. Um abraço, Cláudio Mir, o Jean Rien também, a Janete, o outro filho teu também, a família Gilden. nos acompanhando aí no 1º de maio em Farroupilha, bairro 1º de maio. Claudir, que é nosso amigo Claudiomir, é o presidente da associação, né? Agora o Claudir chegando também. Claudir Schneider pediu Baitaca, Rio Grande de Sempre. Daqui a pouquinho tá escalada aqui, vou dando uma ligeirada nos recados, né? Muitos WhatsApps hoje, como de costume, não vai dar tempo da gente saudar a todos, mas quem eu conseguir eu tô colocando aqui, atendendo o pessoal por ordem de chegada. Bom dia, Marquento, estamos matando e gostaríamos de ouvir a música Rio Grande Antigo com Expedito Abrão, é a Sabrina de Caxinhas. Valeu, Sabrina, um abraço para ti, bom dia. Sabe me informar porque a coleta de lixo não está sendo feita em Nova Sardenha? Vamos verificar. Não se identificou, mas vamos verificar. Final 6696. 6696. Vamos verificar. Vou dar uma conferida aqui. Já respondi também no WhatsApp para não ficar sem resposta. Muito bem, vamos em frente. 12h42, Maicon da Sicoobi. Ô, Maicon, obrigado pela presença lá no meu fandango quinta-feira, hein? Tava dançando umas milonga bem bonita, dois pra lá e dois pra cá, comemorando hoje o dia do gaúcho no galpão dos Querubim. Maicon Querubim, nosso gerente da Sicoobi, pediu milonga abaixo de mau tempo. Bueno, por demais, um abraço especial. Bom dia, Marqueto. Felipe de Caxinhas, assando aquela costela na casa do sogro. Opa! Manda um abraço para minha sogra Ana, meu sogro Gilmar e a minha esposa Jaqueline. Amo todos eles. Aí que me refiro, hein? A média é especial. Toca o vento para nós. Abraço, abraço, turma. Lari Orlandi, bom dia, Marqueto. Tudo bem? Tudo. Gostaria de ouvir a música Flor do Meu Jardim com os Filhos do Rio Grande. Essa faz tempo que eu não toco. Vamos ver se consigo colocar na lista ainda hoje, se não pago na semana que vem, tá bom, Lari? Um abraço para você, pessoal de Caxias do Sul, família Orlandi. Muito bem, Vanderlei da Silva está por aqui, oferece a próxima da programação aos gaúchos e gaúchas deste 20 de setembro, incluindo seus amigos e familiares. Então, pagando o pedido, Baitaca na primeira, Rio Grande de Sempre, na segunda tem Expedito Abrão e os Campeiros, Rio Grande Antigo, porque aqui o melhor da música gaúcha não pode parar.
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1: Se não mencionei no Casa das Tias, Elton Saldanha, Rio Grandeti, Expedito Abraão e os Campeiros, Rio Grande Antigo e Baitaca, Rio Grande de sempre, uma trinca de Rio Grandes. 12:56, um abraço especial para a avó Elza. Ô, dona Elza, tudo bem com a senhora? Um beijo especial. É a mãe da Iva. Mãe da Iva, esposa do Miller, nosso colega, amigo gaiteiro, neste 20 de setembro, tocando cordiona por este Rio Grande amado de Deus. Um abraço ao Lucas, também um abraço à família Miller, família Flores, toda essa turma aí, querida e especial, um abraço para vocês. 12:56, vamos fechando as porteiras da Espaço, fechando o nosso amado Farroupilha Grande do Sul.

0: 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Vamos fechando as porteiras da Espaço, obrigado pelo carinho, pela audiência, pela sintonia. Na sequência da programação tem Odinei Dutra com as máximas da Espaço, às 7 da noite. Na comunicação, Edson de Souza, na operação técnica, Edmar Balzan com A Noite na Espaço. Um abraço especial para a família Alexandrini. Obrigado pelo carinho, Bia, um beijo para ti. Um abraço especial a todos, Letícia, Maurício, Geraldo, família do grupo Big Fair. Aos gaúchos e gaúchas dos quatro costados, aqueles que a gente não conseguiu atender devido ao tempo, muito obrigado pelo carinho, por estarmos juntos em mais um domingo especial aqui no Espaço. 20 de setembro de 2026. Viva a Revolução Farroupilha, viva o 20 de setembro, orgulho em ser gaúcho, orgulho em ser daqui. E vou dar um spoiler, vou dar um pequeno spoiler. Sabe o que é spoiler? Spoiler é uma antecipação. O Odinei vai abrir as máximas com clássicos da música gaúcha também, tem rock gaúcho, tem muita coisa boa. O nome já diz, as máximas da Espaço. Fica o convite para você conferir. De minha parte, muito obrigado. Nos vemos por aí nestes rincões amados de Deus. Durante a semana, volto nos informativos, os noticiosos da Espaço FM Classe Especial. Baita abraço, obrigado pelo carinho, pela presença no Yesterday, pela presença no meu fandango na última quinta-feira. Muita paz, muita saúde, muitas bênçãos de Deus a todos nós. Que assim seja, amém. Só resta agradecer a Deus pela vida, pelos amigos, pela saúde, por ser gaúcho e por nascer aqui.
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1:12 está no ar aqui na 100.9, as máximas da Espaço Clássicos e Hits. Uma excelente tarde de domingo. Você que estava com o Gabriel Marquito no programa Farroupilha Grande do Sul, fique comigo. Fique sintonizado na 100.9. Eu sou o Dinei Dutra e te faço companhia até às 7 horas da noite com muita música e informação. Hoje, domingo 20 de setembro de 2026, dia da Revolução Farroupilha, o tradicional Dia do Gaúcho, que aconteceu em 1835, a temperatura 22 graus, tempo nublado aqui na Serra Gaúcha. É o clima ideal para você apreciar uma boa música e a companhia de quem você mais gosta. Quer mandar sua mensagem, deixar seu recado? Anote o WhatsApp da 100.9. 54 99611 1971. 54 99611 1971. 1:14, iniciando nossa seleção musical deste domingo, no Dia do Gaúcho, um bloco com o melhor das bandas gaúchas, chegando Mário Barbará.

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1: As máximas da Espaço 1:56 com este bloco especial da Semana Farroupilha. Hoje, dia 20, o Dia do Gaúcho. Também para prestigiar o rock gaúcho, o rock de galpão. 1:56.
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17: WhatsApp Espaço FM 549-9611-1971. Deixe sua mensagem, manda aí o seu recado aqui para as máximas da Espaço. 2:05. Missa Crioula reafirma compromisso com Deus através da cultura gaúcha. A fé e a tradição estiveram presentes na manhã deste domingo 20, dia da Revolução Farroupilha, no Largo Carlos Fetter. Confira os detalhes no portal de notícias espaçofm.com.br. Chegando agora aqui nas máximas, Engenheiros do Havaí, 2:06.

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1: 2h49, tivemos Van Halen aqui nas máximas da Espaço, a temperatura em 25 graus. Na sequência, mais um grande clássico aqui no seu rádio. Não saia daí.
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1: Espaço FM, classe especial, 2:57. As máximas da Espaço, temperatura 25 graus. Banco Central muda regras do Pix e prevê novas funcionalidades a partir de 2027. Nas mudanças incluem Pix automático e conta salário, além da cobrança híbrida com boleto e carry code. Confira essa notícia na íntegra no site Espaço FM. .com.br. Vinícius Cantuari aqui nas máximas, 2:58. 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

13:35, as máximas da espaço, temperatura 24 graus, o sol apareceu aqui na Serra Gaúcha. Farroupilha recebe campanha para doação de sangue nesta terça-feira. A ação será realizada das 9 às 14 horas no pronto atendimento da Unimed Farroupilha. Agendamento prévio pode ser feito pelo WhatsApp 549-9241-7564. 549-9241-7564. Confira a notícia completa no site espaçofm.com.br. Chegando aqui nas máximas, Marina.

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1: Quatro e 17, tivemos Toto fechando esta seleção musical aqui das máximas da Espaço, na sequência mais clássicos e hits.
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1: 4:26, temperatura 23 graus, as máximas da Espaço. Virou notícia, está na 100.9. Empresária Cláudia Bartelli promove bazar beneficente com 25 mil peças em Porto Alegre. Os recursos serão destinados à Casa Madriana. Notícia completa você encontra no site espaçofm.com.br. Espaço FM, clássicos e hits, Capital Inicial e Kiko Zambianchi.

0: Sim, Kiko Zambianchi.
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0: Alex Warren aqui nas máximas da 100.9, 5 e 2. Na sequência, mais um clássico aqui na 100.9.
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0: 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Eu sou o Odinei Dutra e na sequência da programação, Edson de Souza com a Noite na Espaço a partir das 7 horas da noite. Você que quer mandar sua mensagem, deixar o seu recado, anote aí o WhatsApp da Espaço FM. 549-9611-1971. 99611-1971. Notícias você encontra aqui na Espaço FM. Novo semáforo no cruzamento da Avenida Armando Antonello e Rua Coronel Pena de Moraes entra em funcionamento na próxima segunda-feira. Essa notícia você encontra no portal de notícias da Espaço FM. .com.br. Chegando aqui nas máximas, Tina Turner.

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1: 5:49, Coldplay aqui nas máximas da 100.9. Na sequência, mais clássicos e hits. Não saia daí.
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14: 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Virou notícia, está na Espaço FM. Justiça Eleitoral inicia a carga das urnas eletrônicas para as eleições 2026 no Rio Grande do Sul. Notícia que você encontra no portal de notícias espaçofm.com.br. As máximas da Espaço, clássicos e hits, chegando RPM,

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1: 6:27, as máximas da Espaço. Tivemos e Resri aqui na 100.9. Advogados questionam a atuação do STF em relação entre ministros, críticas e sobrepostura e condução do julgamento. Advogados de Farroupilha repercutiram as recentes decisões do Supremo Tribunal Federal, STF, e fizeram uma avaliação sobre a atuação da corte em 2026. Confira entrevista completa no site espaçofm.com.br. Chegando aqui nas máximas às 6:27, Elton John.

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1: 6h56, Dire Straits fechando a última hora de música deste domingo. Chegamos ao final de mais um programa As Máximas da Espaço. Eu, Odinei Dutra, vou me despedindo. Estarei de volta na próxima semana, se Deus permitir, com as máximas da 100.9, a partir da 1 da tarde, com a melhor seleção musical do seu domingo. Obrigado pela companhia, obrigado pelo carinho de sempre. Foi muito bom estar com você. Uma boa noite e um ótimo final de domingo. E lá vamos nós para mais uma semana, e que ela seja repleta de alegrias. Uma excelente semana, fique sintonizado nas ondas da 100.9. Na sequência da programação, Edson de Souza com o programa A Noite na Espaço, e na operação, Edmar Balzan. Eu vou, mas deixo a última música do programa de hoje, às 6h57, temperatura em 22 graus. Elvis Presley.

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1: Senhoras e senhores, muito boa noite. E a partir de agora estamos iniciando na Espaço FM mais um encontro. A noite na Espaço, edição desta maravilhosa noite do domingo. Hoje, dia 20 de setembro, uma data muito especial, dia da Revolução Farroupilha, uma data que celebra a história, a cultura e o orgulho de ser gaúcho. Dia 20 de setembro, dia do gaúcho. Parabéns a todos os gaúchos e todas as gaúchas. A partir de agora estaremos juntos até a meia-noite com as atrações de um grande programa. 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Olha, você vai interagindo com a gente, nosso WhatsApp já está liberado, 54 99611 1971. Senhoras e senhores, boa noite a todos. Eu sou o Edson de Souza e claro, é muito bom, é maravilhoso estar com você. Olha, o programa tá completo, recheado de sucessos, é só música boa e fica tudo melhor com a sua participação. E a gente começa muito bem, a noite na Espaço deste domingo, abre com Hadaway.

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1: 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Deixa eu mandar um grande abraço, uma boa noite a essa turma querida que está interagindo com a gente na escuta. Alô, gente querida em Garibaldi. Boa noite, gente querida em Veranópolis. Alô, Flores da Cunha. O nosso grandioso abraço. A noite na Espaço FM e, claro, você é o nosso convidado especial a interagir com a gente. Nesse segundo bloco, a gente abre com Cassino.

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25: 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Que festa linda yesterday ontem, mais uma edição de sucesso para você que curtiu em grande estilo, que bacana, viu? Fica na expectativa da próxima. Hoje, dia 20 de setembro, um abraço grande a todos os gaúchos, a toda a galera que vivenciou, que tá vivenciando, pessoal aí nos CTGs, né? A turma aí participando dos festejos Farroupilhas de uma forma tão presente, tão contagiante, a cultura do Rio Grande do Sul presente em mais uma grande edição. À noite na Espaço FM, aqui você é nossa prioridade máxima. Deixa eu mandar um abraço muito especial para Ângela e a turma que está curtindo a gente na Cidade de Feliz. Um abraço também para o Carlos e o pessoal que nos dá o prazer da audiência em Farroupilha, no bairro Pio Décimo. Você também vai interagindo. 549-9611-1971. À noite na Espaço FM. Nesse bloco a gente abre com Precioso e Marvin.

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0: 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À noite na Espaço FM, claro, aqui você está em primeiríssimo lugar. Boa noite, muito obrigado a quem nos acompanha em casa, a você que está no trânsito, a você que está no trabalho, muito obrigado pela audiência, pela sintonia. Olha, deixa eu destacar uma informação que está no portal de notícias da Espaço FM. Doação de sangue itinerante será realizada em Farroupilha agora dia 22 de setembro, na próxima terça-feira. A ação ocorre no pronto atendimento da Unimed Farroupilha das 9 às 14 horas, com agendamento obrigatório. Uma nova edição da doação de sangue itinerante será realizada em Farroupilha nessa próxima terça-feira, dia 22. A ação ocorre das 9 às 14 horas no pronto atendimento da Unimed Farroupilha, localizado na Rodovia dos Romeiros, 2000, no bairro Cinquentenário. A iniciativa é promovida pela Unimed Serra Gaúcha em parceria com Lions Clube de Farroupilha, Grupo Pulsa e Secretaria Municipal de Saúde, com o objetivo de ampliar os estoques de sangue e incentivar a participação da comunidade. Para participar, é necessário realizar agendamento prévio, que pode ser feito pelo WhatsApp 549-9241-7564 ou pelo telefone 54-3028-8010. A campanha reforça a importância da doação voluntária de sangue e busca mobilizar moradores de Farroupilha para contribuir com pacientes que dependem de transfusões. Importante, viu? Importante, é um gesto de amor. Doação de sangue itinerante, terça-feira, 22 de setembro, no pronto atendimento da Unimed, das 9 às 14 horas. À noite na Espaço FM, para você que está na rodagem, está na estrada, acelerando ao som da rádio dos melhores ouvintes, muito obrigado pela carona, pela audiência. Aumenta bem o volume. A gente abre esse bloco com Máquina Total 5.
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1: 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Olha, muito boa noite, Otávio Rocha, boa noite, Nova Pádua, boa noite, gente querida em Galópolis, boa noite, Vila Flores, boa noite, Serafina Correia, boa noite, gente querida em Vacaria, boa noite, Bom Princípio, boa noite, Gramado, boa noite, Nova Petrópolis, boa noite, Canela, boa noite, São Francisco de Paula, aonde você estiver. Tá na Espaço, então tá legal. Aqui a sua noite é completa, a sua noite é melhor. A gente abre esse quinto bloco com, na primeira, Estela.